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10: Tereza Cristina.
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0: Opa, chegou quem faltava. Que bom ter você de volta aqui no Rebobina. A gente continua essa jornada musical pelos clássicos que marcaram a época. 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

0: 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Daqui a pouquinho a gente já retoma essa jornada pelos clássicos que nunca saem de moda. 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
11: Patrícia Bastos.
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0: 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Aquele som que tocava no rádio, você não desligava por nada? Tá tudo aqui, agora.

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0: E voltamos. Rebobina tá no ar aqui na FURG FM 106,7. A máquina do tempo musical tá ligada e pronta pra continuar essa viagem. Prepara o play da memória que lá vem mais hits.

0: curtindo essa volta ao passado? Então segura que tem muito mais vindo por aí. Daqui a pouco a gente retoma com mais hits que marcaram gerações. 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
10: Luiz Vieira.
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0: 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Então volta pra cá que o Rebobina continua. Mais clássicos, mais momentos, mais aquela trilha sonora da sua vida. Segue com a gente na FURG FM 106,7.

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0: 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Bora pra mais pop, mais rock e mais nostalgia.

0: e a viagem no tempo continua. Mas antes, a gente faz uma paradinha rápida. Fica aí que já já o Rebobina tá de volta aqui na FURG FM 106,7. Mais clássicos, mais nostalgia, mais música boa te esperando.
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0: 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Cada música uma lembrança, cada refrão um sorriso. 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

0: Uau, que pedrada musical, hein? Mas calma, o Rebobina não para por aqui não. A gente já volta com mais pop, mais rock e aquela nostalgia gostosa. Fica ligado na FURG FM 106,7.
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0: Estamos de volta. O Rebobina continua resgatando aquelas canções que nunca envelhecem, só ganham mais significado. Dos anos 80 aos 2010, a história musical segue aqui na FURG FM. 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

0: 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Porque o Rebobina continua daqui a pouquinho com mais hits dos anos 80, 90, 2000 e 2010. 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
1: Célio Cruz.
2: Desde criança, meu pai era músico, rádio ligado todo tempo, e não só isso, Beatles, pessoal da Dor de Cotovelo todinho, pessoal do samba antigo, Cartola, Noel, Nelson Cavaquinho, tudo rolava lá, mistura de bar, rádio, rádio daqui, rádio dali, tudo, muito, rádio sempre.
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7: 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Que bom ter você de volta aqui no Rebobina. A gente continua essa jornada musical pelos clássicos que marcaram a época. 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

0: a nostalgia tá boa? Pois pode ter certeza, vem muito mais por aí. Daqui a pouquinho a gente já retoma essa jornada pelos clássicos que nunca saem de moda. 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
10: Ana Luísa.
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1: E voltamos. Rebobina tá no ar aqui na FURG FM 106,7. A máquina do tempo musical tá ligada e pronta pra continuar essa viagem. Prepara o play da memória que lá vem mais hits.

0: curtindo essa volta ao passado? Então segura que tem muito mais vindo por aí. Daqui a pouco a gente retoma com mais hits que marcaram gerações. 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
1: E o Rebobina continua firme e forte aqui na FURG FM 106,7. 4 décadas de música boa não param por nada. Bora pra mais pop, mais rock, mais nostalgia.

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1: E a viagem no tempo continua. Mas antes, a gente faz uma paradinha rápida. Fica aí que já já o Rebobina tá de volta aqui na FURG FM 106,7. Mais clássicos, mais nostalgia, mais música boa te esperando.
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10: Pretinha do Coré Coré, como é que é? 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

0: Uau, que pedrada musical, hein? Mas calma, o Rebobina não para por aqui não. A gente já volta com mais pop, mais rock e aquela nostalgia gostosa. Fica ligado na FURG FM 106,7.
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0: Estamos de volta. O Rebobina continua resgatando aquelas canções que nunca envelhecem, só ganham mais significado. Dos anos 80 aos 2010, a história musical segue aqui na FURG FM. O som que te acompanha.

0: pausa estratégica para você respirar, pegar aquela água e voltar com tudo. Porque o Rebobina continua daqui a pouquinho com mais hits dos anos 80, 90, 2000 e 2010. Não sai daí, Furg FM 106,7. 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

0: cada música dessas conta uma história, né? E a nossa história musical continua logo mais. Aguarda aí que o Rebobina já volta com mais 4 décadas de puro som. 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
0: Opa, chegou quem faltava. Que bom ter você de volta aqui no Rebobina. A gente continua essa jornada musical pelos clássicos que marcaram a época. 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
12: 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O Rebobina tá de volta na FURG FM 106,7 com mais músicas que fizeram história. 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

0: E aí, a nostalgia tá boa? Pois pode ter certeza, vem muito mais por aí. Daqui a pouquinho a gente já retoma essa jornada pelos clássicos que nunca saem de moda. Rebobina logo mais aqui na FURG FM, o seu som, a sua vibe.
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0: Você tá ouvindo Brazuca, aqui na FURG FM. Daqui a pouco tem mais rock, pop, MPB e reggae brasileiro. Não sai daí!
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0: E voltamos, Brazuca de volta na FURG FM 106,7. Mais música brasileira que não sai da cabeça e não sai do coração. Bora! Bora!

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0: Brazuca na FURG FM 106,7. A gente já volta com mais música brasileira de qualidade. Fica aí.
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Mais daquela música brasileira que te faz sorrir, lembrar, sentir. 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Aperta o play.

0: Quem diria? Vitória com 19 anos já formada na faculdade. E com emprego certo nesse intercâmbio teu, hein, filho? Mas uma coisa que você tem que lembrar, o mais importante, a sua conquista é sua. Ninguém tira isso de você.
1: Tô muito feliz, pai. Mãe, te amo.
2: Você merece tudo, meu amor.
0: E o Dudu, que não sai do celular, que é um grande exemplo.
3: Poxa, mas todo mundo mexe no celular. Ah, é, pai?
4: Tá bom, filho. Só que sem história de namoradinha, tá? Hoje não. Hoje é o dia da sua irmã.
0: Eu vou levar vocês num lugar especial. Tenho certeza que vocês nunca foram.
1: Ah, eu vou poder comer camarão?
0: Vai poder comer camarão, lagosta.
2: Ui, Luz.
0: Ali, ó. O restaurante é ali.
5: Muriqui.

0: 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Aproveita para preparar aquela bebida que já volta música boa na FURG FM. 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
11: Maíra e Moema Macedo.
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0: 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Cola com a gente.
15: Essa aqui é a nossa primeira parceria.
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Tem uma moçada aqui na frente que gosta de rock, eu já sinto. Tem nada a ver com o trabalho, é só pra gente brincar um pouco. Por causa do astral, né? Ok.

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0: 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Mas relaxa, tem muito som brasileiro ainda vindo por aí. Continua com a gente na 106,7.
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4: Marcelo Melo, do Quinteto Violado.
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que bom!

0: aí, pessoal. Brazuca se despede por hoje. Que essas músicas te acompanhem pela semana, como sempre, acompanharam pela vida. 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A gente se vê na próxima.
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7: Deus, quando fez o universo, trabalhou 6 dias, deixou um pra apreciar.
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0: 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Até a próxima com mais sons que tocam a alma. 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
0: Pausa rápida aqui na playlist 106,7. Já já tem mais pop, rock, black, hip hop e reggae pra você.

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0: Foi bom te ter aqui na playlist 106,7. A gente se encontra de novo em breve com mais pop, rock, black, hip hop e reggae. 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
0: E a gente tá de volta na playlist 106,7. Mais sons que marcaram, mais ritmos que embalam. 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
10: Eu sou devoto de santo, expedito. Quando ninguém crê, eu acredito. Ninguém vai lá ver. Eu vou.
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0: Voltamos, playlist 106,7 aqui na FURG FM. Música que conversa com você continua rolando. Bora lá!
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0: Gracias, amigos.
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1: Juca Filho.
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0: Obrigado.
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8: Rogério Caetano.
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6: Ney Lisboa, cantor e compositor gaúcho.
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Bora!

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